Conheça a dupla sucesso do momento, Incendiário e José Fogo, com sucessos Pega Fogo Meu Café, Eu Faço Fogo Limpar e A Gente Taca Fogo. Não curtiu, né? Nós também não. Afinal, quem causa queimadas acaba se queimando. Por isso, não limpe o terreno com fogo. Faça

com 4 sets espetaculares, com o melhor da House Music, tem Soulful, tem um pouquinho de no disco também. Tá espetacular o programa então. A partir de agora, confira comigo então. DJ Demetrio Fonseca.

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Esse é o Clubhouse trazendo pra você o melhor da noite hoje com mixagens do DJ Demetrio Fonseca, fechando aí com Ice Speech of House com Stronger. Teve por aqui também Kings of Tomorrow, Finally. Passou por aqui Dave Anthony com Carl Scott, Hold On. Coffee 432 com participações de Randy Royrott, Good Things. E a primeira foi Aaron Smith com Monica Vilassi, Fall For Me, aqui no nosso Melhor da Noite. 10h32.

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Assim começa a correria de um novo dia. Gente, é um recado especial para a turma do trânsito, nos dando aquela carona, muito obrigado. É isso aí, acelerando, vamos que vamos em frente, vai dar tudo certo hoje.

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0: 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Hoje é sabadão. Vamos juntos rezar a oração de gratidão no ar. Novidade!

Hoje, perdoai as nossas ofensas, assim como nós perdoamos a quem tem nos ofendido. E não nos deixeis cair em tentação, mas livrai-nos de todo o mal. Pois teu é o reino, o poder e a glória para sempre. Amém.

0: Hoje é sábado, 15 de agosto de 2026. Estamos juntos com você aqui, acordando a cidade e a região de bem com a vida, ao som do sertanejão, bom demais da conta.
1: 6 horas e 4 minutos.

Dão do Ferro, né? Na hora. Gente, mês de agosto está aí, mês dos pais. Que mês especial. Parabéns a todos os papais. É, esse mês de agosto

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6h31. Com muito orgulho, a saudade sertaneja. Com muito orgulho, a música que veio da roça. Muitos gostam de chamar de música raiz, mas é raiz mesmo. Nos remetem a lembranças da origem do mundo rural. Ainda que dê munição para alguns chamá-la de música caipira, não tem

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1: O berrante tocou. É sabadão. É dia de modão no banco.

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0: causados pelo êxodo rural. Contaram histórias, retrataram emoções e acontecimentos. São canções para cantar em cidades, para louvar as fontes, as campinas, para explicar a variação de cor das mulas e cavalos, são inúmeras. É a vida rural que transparece na crônica da música sertaneja, a nossa velha e boa música raiz, com religiosidade, com amor, com saudade, com o jeito de viver e também de matar e de morrer, presentes em histórias e toadas, porque cada toada representa uma saudade.
1: 7:14.
2: É sabadão, então é dia de modão.

nossos ouvintes também. 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

a vida que cada um escolheu experimentar. Por fim, entendemos que tudo o que importa é ter paz e sossego, é viver sem medo e fazer

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As participantes e os alimentos arrecadados serão destinados a instituições beneficentes do município. Os pontos de troca dos ingressos são Unimed Barbacena, sede administrativa, Sicoobi Copemata, Avenida Bias Fortes, Sicoobi Crede Vertentes, Avenida Bias Fortes, Sicoobi Nossa Copi, Rua Presidente Kennedy, Sicoobi.

0: Broto, Ana Clara recebeu o título de Garota Simpatia e Eduarda Campos de Oliveira, filha do ex-prefeito Maurinho, foi eleita Brotinho da Festa. As vencedoras representarão o município durante o festival. Bem, Marcelo, por enquanto é isso. A qualquer momento a gente volta com o nosso jornalismo direto da redação com o que é a informação aqui em Barbacena. Um abraço e até mais.
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0: projeto Coração Sagrado convidam para o filme
1: Sagrado Coração, seu reino não terá fim.
0: Exibição em Barbacena de 20...

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O Corinthians lá na Neoquímica, né? Arena lá do Corinthians, nesse domingão às 19h30. O Cruzeiro que empatou com a equipe do Flamengo no meio de semana e espera o próximo jogo no final de semana. E agora pelo Brasileirão, vira a chave pro Brasileirão. Nesse domingo às 19h30 tem o Corinthians versus Cabuloso.

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0: sempre, todos os sábados de meio-dia a uma da tarde, aqui no 93 FM. Daqui a pouquinho, as 10 mais da semana, as mais da 93. Eu volto já.
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Então vamos do jeito que a gente gosta, começando muito bem, porque eu, você, todos nós merecemos e merecemos muito sermos felizes. E o Mumuzinho

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semana temos um repertório de um ouvinte que gosta de uma balada mais romântica, mas que não perde a força do rock. Ele traz bandas consagradas dos anos 90, clássicos.

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